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3: Segue por aqui o nosso som das pistas Revival, hoje com a hora extra, um pouquinho mais. Vamos pra terceira hora agora, hein?
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0: de maio em Teutônia.
1: Ai, ai, ai, tá cheio já por aqui, meu Deus do céu, o pessoal tá chegando. E a Mil aqui, porque tá tendo agora. Deixa eu chamar, Gabriel, tu consegue me ouvir agora, Gabriel? Tu consegue me ouvir agora, Gabriel? Ainda não.
2: Ele tá no... Agora sim, consigo te escutar.
1: Tu tem que ir pro canto ali. Tá no meio do show aí, tem que ir pro canto.
2: Eu tô no meio, cara, tem um povo aqui, vou te dizer.
1: Tá cheio já, né?
2: Tá lotado.
1: É isso aí. Eu levei um susto agora há pouco. Tocaram um negócio ali no palco ali pra, de efeitos especiais.
2: Eu dei um pulo também. tinha que ver.
1: O que que tá rolando no palco nesse momento aí?
2: Tá tocando Paulo Mussolini.
1: Paulinho Mussolini.
2: E tá um espetáculo, porque tá cheio.
1: Olha, frio essa galera não passa. Frio coberto, não passa. Cercado e cheio.
2: Cheio.
1: Não é aquela coisa cheia, sufocante, não. Tem espaço. Só que tem bastante gente. A fila, eu fui agora na praça de alimentação ali.
2: Caraca.
1: E eu fui devolver a bandeja lá do Mr. Lajeado, do meu dog. Fui devolver lá. E tem fila aqui na bilheteria aqui.
2: Bah, eu tô olhando aqui. Logo tem que ir lá no Mr. Lajeado também.
1: Tá meu, grande também, né?
2: Tá uma fila gigantesca. E eu tô aqui no meio, perdido da galera aqui. Tô tentando me achar aqui. Onde é que eu tô? Tô perdido. Me ajuda.
1: É isso aí, olha só, deixa eu falar pra galera que hoje tem Corpo e Alma, daqui a pouquinho, dá tempo de vir ainda, e vai até as 3 da manhã. De grana vai fechar o evento com chave de ouro, dá tempo ainda de vir. Começou agora às 9h45 o show do Paulinho Mussolini. Na sequência, lá pelas 11, aí tem o Corpo e Alma, né? Acho que a programação é por aí. O Anderson passou aqui agora há pouco, eu não consegui pegar toda a programação com ele. E amanhã é dia de rir, né? Novo show do Badim, o colono.
2: Badim, 3 da tarde.
1: 3 da tarde, hein?
2: Galera, então vai poder aproveitar o domingo em família aí.
1: Eu fui no site aqui agora, ingresso tá R$50. E tem um front copo cheio ali, né? Bem na frente. Mas dá pra parcelar, cara. Imagina só, tô apertado nesse mês, agora meio de mês, tô apertado. Dá pra parcelar em 3 vezes no cartão, sem juros. Dá pra parcelar mais.
2: Pra galera,
1: mas sem juros,
2: pra poder aproveitar, se divertir um pouco, ver a parte boa da vida.
1: Exatamente. Rainha Musical, Portal da Serra e de Gazo. Vai ter no dia 22, na sexta-feira que vem. A gente vai estar aqui. Opa. E depois nós temos o show nacional no sábado, dia 23, Cleiton Romário, Guilherme Duran e Karen Dennis de Gazo também, hein? Então, pessoal, já pode se preparar. E a gente vai começar, vai ter um show com essas duas belezas, assim, que é a Guilherme Duran e a Karen Dennis, são sensacionais. A Karen, que já teve no programa Rotação Máxima, e vai dar um show por aqui. E como é que tá a nossa rede social? Conta pra galera aí.
2: Rede social vindo atualizações a cada instante. Hoje produzimos vários conteúdos ao longo da semana. Vai ser. Pede pra galera, que a galera fica ligada aí que vem coisa por aí.
1: E tem aquele desafio que a gente fez por Teta. E a gente tá na dúvida. Você acredita que ele desceu do tobogã, sim ou não? Fazer a enquete agora.
2: Fazer a enquete.
1: Galera, acredita ou não? Vai comentando lá no Instagram, lá no nosso TikTok vai ter também. Galera, pode seguir em Canto Sem Ponto. E ontem teve live no nosso YouTube, vai ter semana que vem de novo.
2: Oba!
1: É isso aí. Ontem tinha um pequeno problema técnico, né? Devido ao satélite ali que mexeu um pouquinho.
2: Bateu um meteoro nele.
1: É, mas a gente não conseguiu transmitir tudo online. Mas foi legal. Cara, não para de tirar a gente. Dá pra procurar.
2: Eu tô olhando aqui. Meu, tá uma loucura.
1: Tem recado apaixonado aqui, ó. O Juan Rocha tá mandando abração pra esposa Tati. Chama muito ela. Aí, tá apaixonado.
2: Fazer da média, aí sim.
1: É, tá certo. Manda recado pra gente que não vai pra Encanto. Tem mensagem de áudio. Vamos ver esse aqui, o último aqui, ó.
3: Ô, Zé.
1: Oi.
3: Tranquilo aí, ó. Aqui é a Marciana aqui da Santo José.
1: Oi.
3: Toca essa música aí que eu te mandei aí agora, o videozinho aí pra ti.
1: Aqui agora é só eletrônica.
3: Toca aí pra nós aqui, pro meu marido aqui, o Miltinho daqui da Estância José, e pra minha filha lá do Rincão de Souza aí.
1: O abração segue pra todos vocês, mas a música agora eu não posso tocar. Pode tocar no próximo programa, mas agora eu não consigo. Vamos lá pro intervalo. Ô, Gabriel.
2: Opa.
1: Vai pro show, te diverte, faz vídeo e a galera acompanha.
2: Eu não canto, sei tu, mas eu tô esperando, além do show de agora, Corpo e Alma, e eu vou esquentar só
1: o sapato. Vou ficar aqui até o show do grana. Nosso brother.
2: Aí sim. Parceria.
1: Aí.
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2: Encanto FM, a hora certa, 9:31.
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2: Encanto FM, a temperatura no vale. 16 graus.
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2: E continua o nosso som das pistas diretamente aqui da festa de Maite Autônia. A gente vai seguindo com muita música pra você. Tem mais meia hora de som das pistas, já já tem o nosso Multiverso Fest, hein? Amanhã tem Mateada Galpone.

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1: E dessa vez é a versão do cabelo.

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0: 8 horas, bom dia. Bom dia, Rafael.
1: Bom dia.
0: Vamos abrindo as porteiras, né? Vamos espalancando a janela, como diz o gringo.
2: Agora sim, bom dia.
0: Bom dia.
2: Deu eco? O microfone tava mal conectado.
0: Esse meu aqui?
2: Não, o meu.
0: É.
2: Eu dei bom dia, ficou lá no fundo.
0: Então vem pra frente, vem pra porta aqui, bom dia.
2: Bom dia, bom dia. Bom dia,
0: podemos bolear a perna, companheiro?
2: É, tá. Vamos feito lá. Mate já?
0: Feito, já tô com a...
2: Opa, então tô bolhando a perna e sentando na varanda.
0: Ah, hoje passei na casa com uma fumacinha, sabe?
2: Ah, ou é fogão a lenha
0: ou a lareira.
2: Ou tá pegando fogo na casa, né?
0: A gente cedo, a minha sogra já fez também, né?
2: É, não tem, aproveitar.
0: Fogãozinho aceso, isso, né? Aí. O pessoal até pode ir mandando pra nós, quem já tá com fogão.
2: Isso, quem tá fazendo o pinhãozinho na chapa, tomando um cafezinho na beira do fogão a lenha, pode mandar foto pra nós aí.
0: Quem tá cozinhando as batatas já pra maionese. Isso,
2: 998-39-1001
0: o telefone.
2: Pode mandar.
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2: Uhum.
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0: Só até meio-dia.
2: Uhum.
0: 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Muito bem, e o telefone, né, para você mandar recado de áudio, né, de voz, enfim, e para fazer os textos aí é o número 9 98391001.

0: Então tá bueno, gente, olha só. Bom dia, senhores mestres da alegria. Queria pedir a música Querência Amada, dedicar essa música para mim, que dia 13 fiz 64 anos. É o Paulo Barros de Lajado. Parabéns, Paulo! Muito bem, Paulo. Olha aí, aniversário. 64 é uma boa idade, viu? Eu já passei por isso e tô bem ainda, viu? Então, se segure aí.
1: É, bem também.
0: Eu sabia que era hora de que tu ia se meter.
1: Um 70%, né, Zé?
0: Mas olha, tanto mais ou menos tá louco, depois diz o missioneiro. Não.
1: Ah, mas 70% tá bom. O resto é quebra, né?
0: Não, uma vez tinha uma eleição aqui de Encantado, tinha que até atingiu um alto grau, né? Diz ele, Calvi, naquela urna nós ganhamos de 90% a zero. E ele disse, mas tá como, senhor? Não, uma coisa tu tem que aprender, tu tá começando, uma coisa em política, 10% é quebra.
1: 10% é quebra.
0: Vamos lá então, minha gente, para todos vocês vai o nosso
1: Gauchão de Primeira com Paulo Costa.
0: Vai.
2: Machada Galponeira. Machada.

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2: Oi, galete galo velho, no balanço deste pandeiro, tá chegando o Portal Gaúcho.

Muito bem, olha só lá. Carlos Barbosa, olha só, bom dia, Matiada, aqui arrancando umas pareiras ao som da Encanto, carpa de Carlos Barbosa. Já arrancando, né? Bom, pelo que eu me lembro, a vida útil, de 10 a 20 anos, ela produz bem. Conforme o manejo, conforme tá lá, né? Oi. A não ser as de pé franco, que se diz, né, que uhum. Sem enxerto, que vai até 80 anos velho. Essa parede tem quantos anos? E aí ele tá, acho que tá refazendo aí

0: Vai repor aí as pareiras. Valeu então, hein? Seu Carpa, lá de Carlos Barbosa. Muito bem, e o nosso amigo Paulo Barros, né? De aniversário. Contou esse velório de pobre, pensa.
1: Uhum.
0: Caixão de compensado. Viu como espantando as moscas? Olha só a história do homem. Gurizada brincando ao redor, o caixão virba lá. Todo mundo bebendo, né?
1: Uhum.
0: Frio, de noite, frio.
1: Aquela graspinha, aquela canha.
0: Meu Deus do céu. E tu sabe que tem um que sempre bebe mais que os outros.
1: Sempre tem.
0: Na hora de fechar o caixão, a viúva começa: pra onde vão te levar? Não tem água, não tem luz, não tem comida. E o bêbado diz: não vai dizer que vou levar lá em casa, né? Ah, muito bem, vamos que vamos. Bom, muito bem, quero ouvir a música Mocinho Aventureiro. É o Neuri Voigtlander, de Palmas, Arroio do Meio. Valeu, Neuri. Aí já veio um fogão aí, ó. Dona Laura mandou até um áudio aqui. Vamos rodar direto.
2: Deus, aí Rafa pediu pra mandar.
0: Olha aí.
2: Foto de quem tá fazendo fogo. Aí eu mandei uma. Não adivinha o que que é. Tem orelha de porco, pé de porco, rabo de porco, e não é porco. Me diga o que que é.
1: Feijoada!
2: Ei. Todo dia trabalhando na jaca.
0: É, feijoada!
1: Ah, isso sim, meu Deus!
0: Ah, tem essa, né, que o guri chegou no açougueiro: o senhor tem orelha de porco? Tenho. Pé de porco? Tem. Focinho de porco? Tem. Mas o senhor é feio, hein? Te manda daqui, guri. Muito bem. Aí, um panelão, viu? Bah, com esse frio hoje. Eu sou craque também em fazer uma feijoada.
1: Eu tô me aventurando, Zé.
0: É.
1: Tô pesquisando várias formas.
0: Não, não, depois eu te explico. Eu dou até onde tu vai comprar os mantimentos.
1: Como é que é? Os...
0: Corinho de porco, pezinho de porco. Componentes.
1: Não, quando tu vai fazer o entreveiro, como é que é os...
0: Os ingredientes?
1: Isso. Tá, me fugiu a palavra, depois eu vou lembrar. Não.
0: Rabinho de porco, corinho de porco,
1: miúdos, orelha, não tem os miúdos.
0: Pezinho de porco.
1: Isso, eu queria lembrar dos miúdos.
0: É uma costela, uma linguiça calabresa.
1: Sim.
0: Uma costela defumada.
1: Um salsichão também.
0: Pode botar até feijão.
1: Uma costelinha de porco.
0: É isso aí.
1: Uma orelha de porco. Um rabinho de porco.
0: Maravilha, olha só.
1: Não podemos esquecer do feijão, né?
0: Tem diversos.
1: Sim, sim.
0: Tem uns que frita miudez antes, outros não. Bom dia, Zé. Bom dia, bem comprido aí. Zé e Rafael, excelente, abençoado, Matiada Galponeira para todos nós. E vocês da Rádio FM também. A Nirce Klein de Olarias, de Lajado, na escuta. Um grande abraço, Zé e Rafa. Valeu. Querido. Outro para ti, guria. Muito bem. Vamos com música na sequência, quem vem aí pra cantar?
1: Querência Amada e depois Aninha Pires.
0: Vai.
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0: Muito bem, 8:30 passada agora, em nome da construtora Daimon, estamos levando o nosso programa à frente.
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0: 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Bonito, agora vamos cruzando as fronteiras do nosso país, dos nossos estados. Vamos ouvir?
2: Bom dia, Zé. Bom dia, Rafael.
0: Bom dia.
2: Aqui é o Sandanta Gorda aqui. Estamos aqui no estado do Sergipe.
0: Sergipe.
2: Desfilando beleza e simpatia gaúcha. Pelo Nordeste fora. Estamos indo ali no Recife ali. Fazer mais uma descarga. Acompanhando vocês aí, tá bom?
0: Que maravilha.
2: Gritos de liberdade aí pra mim.
0: Show de bola. Que bom, né? Hoje, antigamente, quando a gente viajava, né? Não conseguia ouvir rádio, a não ser as rádios regionais, né, Rafa?
1: Ah, é.
0: Hoje, pelo aplicativo, tu ouve qualquer uma aí do mundão afora, né? Português queria aprender inglês?
1: Sim.
0: Sugeriram ele ouvir a BBC de Londres. É. Um mês depois, daí, Manuel? Pois Joaquim já estão falando. O quê? Aquela chiadeira. Vamos com mais um ouvinte aí participando do Mateada. Vai lá, Luiz.
3: Bom dia, Zé. Bom dia, Rafa.
1: Bom dia.
3: Cornélios. Bem aí?
0: Tudo.
3: Sorvendo aquele doce amargo que faz bem já, Zé.
0: Nesse é isso
3: aí. Como diz o gaúcho, chamuscado, tchê. Garoa desse tapiá.
0: É.
3: Mas vamos lá. É o nosso Rio Grande velho aí. Zé, rola pra nós aí. Mano Lima, Ave Maria. Vamos curtir esse baita clássico aí. Tá bom, Zé? Muito obrigado. Bom trabalho aí pra vocês. Bom domingo, boa semana. Se cuidem aí. Valeu.
0: Maravilha, olha só. Eu até achei que tinha chovido, sabe? Mas porque o asfalto, o calçamento, todo ele úmido, molhado, vidro do... Caminhonete também, teu carro também, né, Rá?
1: Uhum.
0: Mas agora tá, parou de... Parou com essa coisinha de... Capaz de chover mais forte hoje.
1: Tá bem nublado.
0: É. Muito bem, é o tempo, é o Rio Grande, como diz o Luiz. As quatro estações, às vezes, no mesmo dia. Vamos que vamos. Olha o Jairinho aí, bom dia Zé e Rafael, Jairo de Canabaro, peço a música do Baitaca, Trancão, desta maneira, pra esposa Marlene, amigos, familiares de Canabaro e bom retiro do sul. Valeu neguinho, bom domingo aí. Muito bem, bom dia, abençoado. Zé e Rafael, aqui é o Roberto Guens, de Convento de Lajado, tomando um bom chimarrão e chuviscando. E desejar um ótimo domingo para todos vocês e os ouvintes, especial para minha esposa Noeli. Zé e Rafaela, 25 anos atrás, no inverno, eu fazia feijoada todos os sábados, né, quando eu tinha um restaurante Bifão, hein? Olha aí. Sabe que o prato feijoada é oficial do sábado. Lá para cima, no Rio, quando eu trabalhei lá, sábado era dia de feijoada. E aí tem muitos jeitos de fazer a feijoada. Não muitos, muitos, né? Mas, por exemplo, uns fritos, a miudez, o pezinho, isso aí. Eu pego o corinho e dou uma fervida nele primeiro.
1: Uma fervulada?
0: É.
1: Uhum.
0: Pode ser que sim, uns já botam direto junto com o feijão, tudo cru.
1: E deixa cozinhando.
0: E vai cozinhando. É o jeito de fazer aí.
1: E fica bom de qualquer jeito.
0: E depois uma laranja para acompanhar.
1: Para dar aquela a destringência na gordura.
0: É, para fazer o influxo.
1: Para liberar mais espaço para comida.
0: Mas tem muito jeito de fazer a feijoada, cada um faz do jeito e olha...
1: Eu tenho apenas um jeito.
0: Pior que tudo fica bom, viu?
1: Eu tenho apenas um jeito para comer.
0: É, folhinha de louro também.
1: Também. Você
0: bota. Maravilha.
1: Picar o alhozinho, a cebola também dá um gostinho diferente. Ah, coisa bem boa.
0: Esse aqui. Ai, me mandou essa. Eu li o início, o meio e o fim. O Edson Schneider de Teutônia. Eu vou ler depois, pro. Não. Olha só. Eu vou ler pro Rafa depois, tá bom, Edson? Um abraço. Aqui temos os áudios, a gente ouve depois. Um abraço também para Nirley acompanhando nossa programação. Fala aí, o Alessandro de Oliveira. Palmas, está chovendo. Ô, Palmas, aqui já ruído bem encantado.
1: Está chegando a chuva, então.
0: Vocês não vão mais falar da receita do peixe na cerveja com... Depois a gente vê.
1: Ah!
0: Aí com... É. Vamos lá, daqui a pouco a gente fala. Muito bem, nós temos os áudios para ouvir, vamos ouvir depois, né? Enquanto roda a música aí, tá bom? Vai lá. Fala aí, o Alessandro de Oliveira. Palmas, está chovendo. Ô, Palmas, aqui já ruído bem encantado.
1: Está chegando a chuva, então.
0: Vocês não vão mais falar da receita do peixe na cerveja com... Depois a gente vê.
1: Ah!
0: Aí com... É. Vamos lá, daqui a pouco a gente fala. Muito bem, nós temos os áudios para ouvir, vamos ouvir depois, né? Enquanto roda a música aí, tá bom? Vai lá.

0: Muito bem, vamos na sequência aqui. Bom dia, é a Nelve Nielande de Teutônio, pedindo a música do Fundo da Grota. Abraço, bom domingo para todos nós, diz ela. E aqui quem mandou antes, né, da feijoada, agora tem mais galinha, caipira. Opa. Vamos ouvir aí.
1: É, Zé Rafa, hoje aqui vai sair uma prima.
0: Uma prima.
1: Com polenta, quiabo, comida mineira. Mas sou baiana.
2: Opa!
1: Baiana mineira.
0: Tudo baiana bom? Mineira.
1: Não conhece galinha caipira? As primas feitas com quiabo e polenta?
0: É isso aí.
2: Não, é uma baiana fazendo comida mineira no frio do Rio Grande do Sul. É fantástico o Brasil.
0: É que nem no meu, no galo cinza lá, eu boto na, né? No pote.
2: De açúcar?
0: O açúcar tá na lata da erva que tá escrito sal. É pra tapear as formigas.
2: É mais ou menos isso.
0: Não, e pela coxa comprida e fina aqui, as realmente prima. É as primas dizendo.
2: Gostei das primas.
0: Das primas, prima campeira, vamos dizer, caipira. E nós falando aí, jeito de fazer feijoada, aí o velho Baco, o nosso colega aqui da rádio, tirando.
3: Bom dia, Zé, bom dia, Rafa.
0: Oi.
3: Eu já faço a feijoada, eu já boto o porco inteiro, né? Pra não me estressar em cortar a orelhinha, a Gabi. Eu já boto o porco inteiro dentro do tacho para fazer a feijoada. Essa é a melhor que tem.
0: É um esganado. Vamos ouvir mais gente.
4: Eu encanto, Diego de Pérola do Oeste, Paraná. Queria pedir uma música para mim, para minha mãe Maria Araci e pro Antônio. Gilda de Freitas.
0: Valeu, lá do Paraná com a gente. Pérola do Oeste, que maravilha.

0: Mais um ouvinte aí.
1: Calvi, bom dia. Oi. Certo?
0: Tudo.
1: Manda uma música aí pro André, pro Augusto Severnini, que tá indo jogar bola em Lajado hoje, agora de manhã. Tá, valeu. Feito, obrigado. Tudo de bom.
0: Maravilha, vamos junto. Futebolzinho. Eu já não jogo mais futebol assim, futebol, né? Alguma ainda mais vez. Valendo ponto. Eu
2: alguma
0: jogo,
2: vez tu jogou? Tu entrou em campo, né?
0: Jogar. O que é isso, cara?
2: Jogar que é bom. Eu não me lembro.
0: Um sábado de manhã ali na lancheria central, né? O Rony Severo jogava de goleiro.
2: Sim, seu goleiro era goleiro.
0: Nosso time ali da Cozuelo. E ele disse, mas tinha um bico, dava de bico, tinha uma força. Era o único jeito que eu tinha pra chutar. Vamos servir o mate pros ouvintes aí, vamos lá. Eita, boa. Mas falando em jogo, né? Diz que uma vez o corintiano, já cansado de ver o time dele perdendo, resolveu ir pra igreja. Chega lá, ele tava se concentrando, Rafa. Aí o padre fala, irmãos, vamos abrir a Bíblia em Coríntios 1, versículo 3. Não é possível. Até aqui na igreja meu time está perdendo. Coríntios 1, versículo 3. Ai, meu Deus, vamos com música?
2: Metemos ficha.
0: Vai lá.
2: Mano Lima e depois Baitaca.
3: 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Boto minha alma de joelho pra cantar esta canção. 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

0: 9:04. 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É o inverno chegando.
1: Não.
0: É o friozinho.
1: Não é gripe, é.
0: Eu tiro a jaqueta, fica frio. Boto, fica quente.
1: Faz que nem eu, não tira.
0: É. Mas a tua é mais fininha, minha.
1: É mais fina. Eu
0: até... 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Abraço do Guedes e do Isaac. E o friozinho vem, né, Rafa?
1: Devagar ele chega. Você lembra daquela propaganda? Não adianta você bater.
0: Quem bate é o frio.
1: É? Que eu não deixo você entrar.
0: Olha o Rafa. Lembranças antigas. Depois sou eu, velho, né?
1: Ah, eu não sou novo, mas tu é mais. Se eu não sou novo, Zé, sobra o que pra ti?
0: Cara, é meses? Meses?
1: É, mas.
0: Tá que nem o cara.
1: 200 e algum.
0: Lá no Museu do Egito, diz o cara assim: esta múmia tem 5.003 anos e 4 dias. Meu Deus do céu, como é que consegue uma data tão. Tão acertada disso. Não, que quando eu comecei a trabalhar aqui, ela já tinha 5 mil anos.
1: Continuei contando.
0: Olha aí, pessoal lá de Carlos Barbosa, arrancando pareira, e o pessoal de Ilópolis, na lida da erva mate, cortando a erva mate aí, né? O Fernando de Ilópolis já tá na lida hoje também. Ligeiro que vai começar a chover, meu velho. Mas aí, na lida, o cara se esquenta, né? Antigamente tinha as roçadas na beira da estrada, hoje as prefeituras cortam tudo, né? Mas o pessoal fazia, cada um cortava o trecho dele, e o pessoal às vezes pegava na picada lá embaixo e todo mundo ia. Aí o cara que morava lá em cima deixava o casaco pendurado lá embaixo, viu, se esquentando, a blusa no outro casaco.
1: Chegava em casa, tinha que voltar.
0: Tinha que voltar, pegar o resto do guarda-roupa esparramado pela. Muito bem.
1: O bom era morar por último, né, Zé?
0: Sim,
1: quando terminava, já estava em casa, já, né? O primeiro
0: tipo. Então, mora aqui, vai tirando, quando volta para casa, já vai pegando a roupa.
1: É, também.
0: O pior era que morava lá em cima e começava lá embaixo. Que fase! Bom dia, grande abraço do Hamilton e Silvana e o Jorge Hamilton, passeando em Paverama, tão feliz do cara aí, o chapelão, lá atrás do boné. E ela toda sorridente. Coisa bonita, hein? Hoje é domingo, né, pessoal? Vamos que vamos.
1: Até meia-noite é domingo.
0: Quem tá passeando, quem tá.
1: Opa!
0: Vamos voltar pro Paraná?
1: Vamos lá.
0: Vamos lá.
2: Aqui é o Marcos do Paraná.
0: Fala, Marcão!
2: Eu queria uma música do Teixeirinho aí. Aquela música.
0: Não. Como quer é dizer. Que
2: é? Agora eu esqueci. É qualquer uma do Teixeirinho aí.
0: Que coisa,
2: pra tudo os gaúchos aí, porque eu também sou gaúcho, sou lá do Rio Grande do Sul, lá de Rondinha.
0: Oh, maravilha!
2: E de Pérola do Oeste. Eu moro em Pérola do Oeste, Paraná, Brasil.
0: Eita, Brasilzão afora! Coisa bonita, obrigado pela companhia aí. Um abraço, vamos rodando aí depois também as músicas pedidas aí, tá bom? Show de bola. Aqui os guris do Montanha, né? O Marco, o Matheus, Felipe, o Brian, né? Tá todo mundo aí ligado no programa Mateado Galponeiro. Um abraço para vocês aí. Bom dia, Rádio Encanto. Gostaria de escutar o velho tropeiro, né? O tropeiro velho, para todos que estão na escuta de domingo. Abençoa a Clari, funk de imigrante com a gente. Bom dia, o Machado, o Murilo Martini, de Estrela, se possível, toca Xiru Missioneiro, grosso para palanque, fino para palito. Um abraço para todos. Vamos lá. Bom dia, Gabriela de Lajado, toca aí Lobisomem do Arvoredo para o meu filho Arthur. Bom domingo para vocês. Vamos que vamos. Falando em frio, né?
1: Frio.
0: Tem. Os ursos polares adoram o frio.
1: Uhum.
0: Os bipolares.
1: Nem tanto.
0: Às vezes adoram. E às vezes não.
1: Às vezes sim, às vezes não.
0: Às vezes sim, às vezes não. Olha aqui, ó. Ex-namorado é que nem vestido.
1: Opa!
0: Você vê uma foto antiga e não acredita que teve coragem de um dia sair com aquilo. Essa aqui é pra ti, ó.
1: Opa.
0: Antes eu não era perfeito. Faltava-me a modéstia. É isso aí?
1: É, tá lá. Vou fazer uma camiseta.
0: Vai?
1: Vou fazer uma camiseta com essa frase perfeita.
0: Olha essa aqui, ó. Se a acupuntura adiantasse, porco espinho viveria pra sempre. E mesmo com ele, né? Se grito adiantasse, o porco também não ia morrer. Muito bem, olha aí.
1: Tarantantantam.
0: Muito bem, vamos fazer o seguinte, vamos...
1: Com música?
0: Com música. Vamos lá que vamos servir mais um mato que já... Roncou aqui, roncou meu aqui. Coisa boa. Vamos que vamos.
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Buenas, olha aí. Bom dia, dizia o homem do Sagu. Tá uma foto aqui do veículo. É. Andiamo lá pro Zogo Aporé, diz ele. É. Beber vinho, tomar vinho. Já tá se preparando pra festa do Tonho. Abraço pra vocês. Hoje, diz ele, eu tô de carona. Meu piá tirou a carteira. Podemos beber em paz sem desviar a polícia na volta. Não, não precisa, né, ô brother? Se concentra aí, homem. Bom passeio aí para todos vocês. Vamos ver. Aqui a foto de uma escavadeira hidráulica. Buenas, moçada, na escuta aqui o Maico Barkert, na Lida da Concha, aqui na cidade de Marques de Souza. Tá abrindo lá. Maravilha, aqui uma foto das curvas de fogão. Tudo podre, já queimado. Bom dia, Zé, bom dia, Rafa. As curvas do meu fogão, a lenha se entregaram, tá louco, diz ele. Tá. Mas também, né, homem? Manutenção, nem pensar. Deve ter queimado muita lenha aí. Bom dia, eu queria oferecer uma música para o meu esposo Roberto Gomes, sou a esposa Mariane, olha aí a Mariane, para o seu Roberto, domingo, né? Curtindo aí esse dia.

0: Muito bem, olha aí, o Paulo Barros, né? Mandou essa também. Diz que uma vez um gringo muito rico, né? Recebeu a visita do primo, muito pobre.
1: Opa.
0: E o rico tinha um iate.
1: Um iate.
0: E aí foram, né? Passeio, levar passeio pro gringo, pobre, admirando tudo. E aí o gringo rico fala pro pobre: imagina se essa água fosse vinho. Imagina se aquelas montanhas fossem poleta. E se as árvores fossem queijo, radite. Aí eu: tu daria um pouquinho pra mim? Diz o outro: ah, se sobrasse. Pouca fome. Valeu, Paulo. Abraço. O que vamos rodando música agora?
1: Vamos lá, Teixeirinho, quem? Depois Os Fagundes.
0: Vai.
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Olha a hora certa aí, 9:34:18. Viu só? 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

0: bem, e o Marcelo aí, produção de ontem, né? E Escabeche, olha só. Deixa eu aproximar a imagem aqui, que coisa boa, cara. Muito bem, valeu, Marcelo. Capricha aí. Olha o Vandinha com a gente aí, ó. Bom dia, é o Lanzini, né? Tá aí na beira do rio, mateando. Olha só, quero desejar um bom domingo e agradecer a vocês da Encanto por alegrarem nossos domingos. Valeu, guri. Já tá um piá, né? Piazão. Maravilha. Buenos dias, amigo. Tascaí, gauchão de primeiro com Paulo Costa, Rosane de Garibaldi, Paranquiadita. Abraço. Ô, Rosane, hoje nós adiantamos, né? Rodamos essa música aí no início, no primeiro bloco musical aí. Tá bom, querida? Um abraço aí. Vamos que vamos. E a Carla de Canabaro, né? Um abençoado domingo a todos, pedindo com o Pala Velho, Orgulho de Gaúcho. Bom dia, toca Xiru, missioneiro. Indo bem que... Valdecir da Silva de Moinhos d'Água, né? Pediu uma de pescaria. Ah, de pescaria tem
1: algumas.
0: Então, Valdecir, eu vou contar aquela do... É que uma vez, Rafa, o pessoal foi naquelas fazendas, né? Um pessoal vão caçar, outros vão pescar. E o índio velho que ficou aí no acampamento, meio que dormiu um pouquinho sentado numa árvore, e atirou uma linha na água do açudão lá para disfarçar. E o pessoal que foram caçar pegaram um tatu mulita vivo. Por sacanagem, chegaram lá e viram que ele estava meio dormindo. Puxaram a linha para fora, engataram o tatu na casca da volta do tatu e largaram e disseram: ô Zé, olha a linha. E ele foi, imagina, para tirar um tatu da água. Mais de meia hora, e a turma ao redor dele, aí em cima do barranco, quando ele pegou, botou nas duas mãos, virou para trás e disse: olha, só hoje é o terceiro que eu pego. Atiraram ele e tatu tudo para dentro da água. Esses pescadores, vou te dizer uma coisa. Buenas, vamos então com música? Quem vem lá?
1: Mano Lima, depois Xiru, missioneiro.
0: Vai.
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0: Muito bem, aqui a foto de um costelão. Meu Deus, tomando toda a boca da churrasqueira aí, que maravilha. Hoje vamos de costelão 12 horas, aí pronto em 4 horas. Para comemorar o aniversário da nossa menina Giovana Noll, que completou 7 anos no último dia 8. Aí um abraço para ti, Giovana. São os votos dos teus pais, o Jaime, a Graziella e do Mano Murilo. Tá bom? Lá parabéns. Na linha Harmonia Teutônia. Parabéns, querido. Aqui, costelão.
1: Aquela que solta o osso.
0: Tá presente.
1: Só pega ali naquela espátulazinha.
0: Só tira. Tá dourando um pouquinho o osso, ainda não tá saindo pra fora o osso.
1: Uma coisa, Zé,
0: tá só ponteando um pouquinho, mas vai sair.
1: Os nossos ouvintes de vez em quando traziam uma coisinha pra nós comer, né?
0: É lá de Teutônio.
1: Se fosse aqui do lado, podia trazer um pedacinho de costela, né?
0: Olha, de vergonha não se passa fome, diz outro, né?
1: Podia ser um pão caseiro, assim, não muito grande, uns 2 quilos, né?
0: Um salame fatiado já, também, pra não dar muita mão de obra, tá bom.
1: Um queijo, pode ser um queijo também meio cortadito, assim, pra... Claro, pouca coisa.
0: Maravilha, bom dia, Encanto. Aqui é o Arthur Welter de Lajado. Vim pedir a música Lírios e Abelhas para minha avó Vera Lúcia. Bom domingo, Encanto. Valeu para vocês também. Vamos ouvir nossos ouvintes. Como é que diz? Ouvir nossos ouvintes. Muito bem.
2: Bom dia, pessoal. Dupla animada.
0: Bom dia.
2: Domingo de manhã.
0: Maravilha. Oh,
2: beleza. Coisa boa. Então, vocês animam de lá e nós animemos daqui.
0: Isso aí.
2: O fogarel na churrasqueira, aguardando quem traga a carne. Hoje vai vir duas das crias.
0: É.
2: E a nossa netinha lá de Uti.
0: Maravilha.
2: Um mora aqui, outro mora lá. Tá, mas tranquilo, gente. Obrigado pelo repertório. Eu não vou nem pedir música, já rodaram as boas tudo, eu acho.
0: Não, tem uma boa que nós vamos rodar agora aí.
2: E bom, um abraço pra vocês.
0: Vai ser com o Grupo Cordiona, né? Valeu, Grisão.
1: Valeu, bom domingo.
0: Seu Darcy. Bom dia, toque elevando a vida nos tentos. Ofereço para todos os ouvintes o Marco Antônio Boni de Relvado. E o pessoal mandando áudio, né? E mensagem aí pelo número 998-39-1001. Eu lembrei agora das ferramentas do Vale, né, Rafa? Diz que o pai falou, Isaquinho, vai pegar martelo na casa de Abraão. Hoje Abraão não tá, pai.
1: Essa semana eu passo lá, viu?
0: Pega martelo então na casa de Jacó.
1: Jacó
0: emprestou martelo para Levi, pai. Então vai buscar martelo com Levi. Levi foi viajar, pai. Então pega a nossa martelo mesmo.
1: Era o Ricardinho. É. Vou passar a semana lá dar um tapa na cabeça. Tem que cortar um pouco as medeixas.
0: Na cabeça dele lá ou não?
1: Não, o Ricardo merece uns tapas de vez em quando.
0: Ah, tá bom. Então.
1: Tá faceiro, né? O Inter ganhou ontem, né?
0: Ah, tá. Ele é colorado. Tá bom então. Vamos lá que vamos.
1: Vamos que vamos.

0: Olha aí, bom dia. Falaram em salame? Mais uns dias tá pronto. Toca aí lírios e abelhas pra nós. Muito bem, é o Carlos. Muito bem, vamos com música?
1: Carquemo.
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10:02. 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

0: Vamos com um recado de voz dos nossos ouvintes, vamos lá.
1: Toca a música, aquela música do, do que a droga fez, o quanto sofreu, tá bom, fez pra todos os amigos, hein? Zé Cabos, o Kitty, né?
0: Isso aí.
1: Tô escutando a Sara Galponeira, tá bom?
0: Maravilha.
1: Zé Cabos, o Kitty, né? O droga fez, o droga fez, o quanto sofreu, tá bom? Queria escutar pra hoje de manhã, tá bom?
0: Muito bem. A música é?
2: Compondo Caminhos.
0: Muito bem. Muito bem, dona Laura. Amanhã o Teta vai estar no ar ali. Faz essa pergunta para ele aí, tá bom? Abraço, querida. Bom dia, Zé Rafa. Sou Gelson Ribeiro de Lajado. Toca com Walter Moraes. Dia de chuva. Se tiver sorteio, quero participar. Tem, mas tem que ser qualificar em cada sorteio, né, Rafa?
2: Tem que ter um trabalhozinho só de escrever o nome da promoção, bem certinho o teu nome.
0: O nome, isso.
2: Isso, que daí o sistema capta direto, né? É rapidinho.
0: Muito bem. E o Roberto Guedes está aí na cozinha, com, vai fazer um bolo, né?
2: Um bolo? Bolo!
0: Tomando um mate, fazendo um bolo aí, que maravilha.
2: Show.
0: Um abraço pro Charles Miller.
2: Tá mancomunado, Charles Miller.
0: É, olha só.
2: Parece lá pra te ver se eu não te espanto a bala.
0: Olha, é, não, olha só, ele mandou uma mensagem que feliz aniversário pra minha linda e querida esposa, que ontem colheu mais uma rosa no seu exuberante jardim florido. E agora bota, toca mulherzinha incomodadinha. Tu tava indo tão bem. É, olha, e diz pro Rafa que vou essa semana à casa dele buscar os itens que o Ramão me deu.
2: Aham. Uhum. Vai.
0: Vai perder a viagem, Charles. Vou passar agora de meio-dia para recolher alguma coisa.
2: Aham. Uhum. Vocês estão viajando, isso sim.
0: Viu, Charles? Como é? Aqui é gringo, viu? Se eu ver as histórias de gringo de hoje de manhã, não vai ser fácil. Não vai ser fácil.
2: Prefiro jogar fora do que dar pra vocês dois.
0: Meu Deus. Ah, é? Ah, então tá. É. Olha aí, bom dia, Diego. Bom dia. Rempel de Lajado, assando um cupim.
2: Opa, pá. Aí sim.
0: Tá aí no papel laminado. Maravilha. Aqui tem uns áudios que a gente ouve e depois roda pra todos vocês, né? Charles querendo arrumar intriga aí, né? Olha, disse que uma vez, duas mulheres faziam tempão que não se viam, né?
2: Aham, aham.
0: E aí, Luísa, como vais? Ah, tô mal. Tô mal, acabei de descobrir que tenho uma doença incurável. Meu Deus, diz ela. E o pior, só tenho mais alguns dias de vida. Ah, coitada, já sei como te ajudar. E como? Vou mandar meu marido passar esses dias contigo. Por que eu vou ficar boa? Não, não, com ele seus dias vão parecer uma eternidade. desgramada. Muito bem. Agora a hora da poesia, né?
2: Uhum.
0: Qual é que vem lá, diz outro?
2: Prece do Gaúcho.
0: Vai.
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Em nome do Pai, do Filho e do Espírito Santo. E com licença, patrão celestial, vou chegando despacito, enquanto servo amargo de minhas confidências, porque ao romper da madrugada e ao descambar do sol, tomara que todo mundo seja meu irmão. Eu bem sei que qualquer guasca, bem pilchado, de faca, rebenque e esporas, não se afirma nos arrais da vida, se não se estriba na proteção do céu. Ouve, patrão celeste, a oração que te faço. Ao romper da madrugada e ao descambar do sol, tomara que todo mundo seja como irmão. Ajuda a perdoar as afrontas e não fazer aos outros o que eu não quero para mim. Perdoa, meu Senhor, porque rengueando pelas canhadas da fraqueza humana, de quando em vez, quase sem querer, eu me solto por ter afora. Eita, putrilho chucro, renegado e caborteiro. Mas eu te garanto, meu Senhor, quero ser bom e direito. Ajuda-me, Virgem Maria, primeira prenda do céu. Socorre-me, São Pedro, capataz da estância gaúcha. Mas para fim de conversa, vou te dizer, meu Deus, mas somente para ti, que tua vontade leve a minha de cabresto para todo ou sempre e até a querência do céu.

Concedei-nos, Senhor, a serenidade necessária para aceitar as coisas que não podemos modificar. Coragem para modificar aquelas que podemos. E sabedoria para distinguir uma das outras.

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0: 10 e meia passada, vamos, em nome do Girando Sol, prazer em cada cuidado. 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Um abraço do Marco e família. Muito bem, mais um recado de voz, vamos lá?
1: Bom dia, Zé. Bom dia, Rafa.
0: Bom dia.
1: Tudo bem?
0: Tudo.
1: Germano Conso, meio engripadão hoje, mas...
0: Vamos que vamos. Vamos
1: na luta. Queria pedir música com Walter Moraes, Dia de Chuva, se possível.
0: Uhum.
1: Ah, um abraço a vocês aí, a todos os ouvintes aí.
0: Maravilha, agora vamos para Boqueirão do Leão. O pessoal que tá na escuta ali, né, o Gilney, o Nick, o Regis, Sandro, Fred, Reis, César, 15, Ronaldo, Brito, Paulo, Renner, Renato, Teretete, Caixa de Fósforo. Que coisa bonita, né? Lá no Clécio Vargas da Fazenda, que é a nascente do rio do Arroio Castelhano.
2: É?
0: É isso. Opa. Aí. Um abraço a todos aí, os devotos de Santos, de nome João, que maravilha. O próximo encontro vai ser na Residência B, tá bom? Simbora, meu povo, agora aqui eu não sei se eu já... Será que eu já rodei essa?
1: Bom dia, Zé. Bom dia, Rafa.
2: Rodou agora? Bem.
0: Ah, rodei agora.
2: Meu Deus! Esse,
0: ele com...
2: Meu
0: Deus! O Germano... O Germano...
2: Memória é curta, 3 segundos. Não. Essa foi boa. Será que eu rodei?
0: O que foi que eu fiz?
2: Não. Essa foi a melhor.
0: Não, seu Germano, é o seguinte, que todos os áudios a gente ouve antes e aí eu boto como não lida, sabe? Aquelas que podem ir pro ar.
2: Tu tem que contar aquelas das três velhinhas aí.
0: Sim, não, não, tem aquelas.
2: Só que agora tu tá na história, né?
0: Dizia assim, ah, eu não sei, ontem eu tava de pijama, eu não sabia se eu já tinha dormido ou tinha que dizer outro, pelo amor de Deus, ontem, diz ela, como diz a gringa, eu me peguei com a vassoura na mão, não sabia se eu ia varrer, se eu já tinha varrido, diz a outra, nossa, que coisa, ah, dá licença, estão batendo a porta. Muito bem.
2: Eu já rodei esse aqui 3 segundos antes.
0: Olha, bom dia, eu sou Valdecir de Lajeado, Santo André, eu e minha esposa Betina, estamos na escuta, toca Teixeirinha, Passarinho do Arvoredo.
2: Hã?
0: Vamos lá, é o passarinho, é uma música...
2: Tem Amor aos Passarinhos.
0: Amor aos Passarinhos, acho que é.
2: Passarinho do Arvoredo.
0: É, mas pode ser, os passarinhos estão no Arvoredo, não? Como diz o Mano Lima, no Arvoredo. Bom dia, aqui o Hélio Nardi de Moinhos Lajeado, a música Entrando Devagarinho com Sidney Lima. Bom domingo a todos. Bom dia, Zé Rafael, aqui é o Ronaldo Vian, sempre na escuta desse programa, roda aí para nós, Tordilho Negro, valeu, bom domingo a todos. Bom dia, sou Zenito Cassado de Estrela, bota música Desassossegos, ofereço pro meu marido Pedro, pro meu filho Lucas, um abençoado domingo para todos vocês, abraço. E o Pingo Baldo mandou um áudio, esse tem que ouvir antes, né?
2: Porque não, ele... aí é perigoso.
0: Ô Pingo, me disseram que tu anda de bicicleta lá em Atagorda, é um gaúcho de bombacha, bota bombacha, e o sincero, o sininho pendurado junto, onde vai parece o caminhão do gás.
2: É que é pra avisar, né, Zé, que tá chegando.
0: Tá chegando.
2: Dá licença que eu tô passando.
0: É. Muito bem, conosco também, já, preparem uma música aí do Paulo Costa, tá bombando o Vaneirão, porque O Paulo Costa está nos ouvindo, mandou o vídeo aqui do automóvel na 100.1. E disse que eu vou mandar um abraço para eles. Ele me manda por dentro do rádio. Então vai por dentro do rádio, das ondas da Encanto, meu amigo.
2: Paulo. Um abraço pro Paulo, né? Sempre na escuta, né, Zé? Sempre mandando mensagem para nós aí.
0: É isso aí. Agora abraço, mandou Paulo. Mandou um áudio de 30 segundos, eu não sei se. Vamos lá. Eu tenho que mandar aqui pro outro.
3: Essa aqui tu
0: viu como é?
2: Começou bem, né?
0: Ô Zé, essa aqui tu pode contar. Eu...
2: Já dá certo que não pode.
0: Já vou ter que ouvir, Paulo. É. Enquanto tu tá rodando tua música, eu tô ouvindo teu áudio aqui e os outros também. Vai lá.
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5: Ué. Esse negócio tá bombando aí.

0: Vamos ouvir a Silvana.
1: Bom dia, Encanto FM, que Silvana Teixeira de Boa Vista do Sul, viu uma música tropeiro velho.
2: Já foi.
1: O Teixeirinho principal, Fabiana Luca, Luciana Teixeira de Biasi, Levi Luiz, Paulo César de Biasi. Muito obrigado, super atendida.
0: Valeu, querido. A música próximas, nós já rodamos.
2: É, rodar as próximas pra ela.
0: Vamos rodando as próximas pra ti, tá,
2: não,
0: Silvana?
2: Não, na verdade agora vai rodar. Ah, não, agora é Tordilho Negro. Ela pediu tropeiro velho. Agora vai rodar Tordilho Negro pra ti, tá, Silvana?
0: Muito bem.
2: E depois Desassossegos.
0: Olha aí, gauchada do Encanto, manda a próxima música para o meu amigo Gelson.
2: Valeu.
0: Que hoje veio almoçar comigo, Jurnei de Bom Retiro do Sul.
2: Ah, e aí, levou alguma coisa ou só foi com a fome?
0: Não, mas hoje é domingo, né, cara?
2: Podia levar um pedacinho de carne, bem pequenito. Um granitinho também, né, Zé?
0: É isso aí. Não, aquela música do Teixeirinha, né? É Na Sombra do Arvoredo. É muito linda essa música. Nós estávamos confuso antes do Teixeirinha, Passarinho no Arvoredo, né? A música Na Sombra do Arvoredo. Olha o barulho aqui da...
3: companheirada.
0: É isso aí.
3: Turma na lida, bem devagarinho. Sabe que velho gosta de almoçar cedo.
0: Maravilha, é aquela rotativa. Fala aí, bom dia Zé Rafa, tô na lida. Tempinho fechado, pede pra tomar um vinho. Vamos que vamos, a música deixo pra vocês aí, uma melhor que a outra. Bom domingo a todos, o Itamar de Cruzeiro do Sul. Almoçar cedo e tirar uma soneca. Tá que nem minha sogra, viu? Vou deixar elas lavar a louça, eu vou dormir. Não, Vétia.
2: Uma cesta?
0: Ela não foi encomendar uma cabeça de porco lá no Peterson. E eu vou buscar, né? Esqueci de passar lá e pegar a bandeja e o dinheiro, né?
2: Pendura.
0: Peterson não, vai sobrar pra mim, viu?
2: O Peterson dá 48 horas.
0: A velha dá uns golpes aí. Que tá bom dia, Zé. Rafael e ouvintes aqui, o Velha de São Jerônimo, Domingão Macanudo e o Matiada tá bombando. Se possível, gostaria de escutar a música Casamento da Doralice. E gostaria de homenagear minha consorte Maristela Aze, pois ontem completamos 34 anos de enlace matrimonial. E apesar das brincadeiras que faço com ela, ela merece todo o meu respeito por me dar uma linda família e ter paciência comigo. E ofereço também a vocês da rádio, os ouvintes, amigo Luiz Pão, Massarico, tio Valdir, o Hélio, o Adelmo Chiru, Ivonete da Vila Pinto e a família do Cobrinha. Desde já agradeço, obrigado, muito obrigado, fique com Deus. Muito bem. Daqui vamos direto.
4: Bom dia, pessoal do Encanto.
0: Bom dia.
4: Delir. Estrela, meu irmão. Eu tô ouvindo Venâncio Aires. Queria pedir a música do César Passarinho, Guri. Por exemplo, meu irmão Adelar, tá lá na beira do rio, em Bom Retiro do Sul. Meu amigo Serginho, que tá pescando lá também. Espero que tenha muito obrigado e abraço a todos os meus amigos.
0: Maravilha, olha só. Vamos ouvir a música, os áudios aí, né? Que veio bastante agora. Enfim, vamos com música e já voltamos, né, Rafa?
2: Isso aí.
0: Vai lá.
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0: 10h45, né?
1: Eu tô ficando preocupado, Zé. Tô começando.

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1: Vamos lá então, os resultados do sorteio deste domingo. 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E nos ganhadores das rodadas especiais tivemos 9 na nossa região. 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Também de Cachoeira do Sul, a Maribel. 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
0: 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Senhor Hugo Schmidt, Sidney, Daniela e Gustavo, mandando um abraço a todos os nossos ouvintes. 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Maravilha, vamos com mais uns áudios aí?
2: Olha aí, gente.
0: Oi.
2: Tô dizendo que eu tava brincando, que já tinham rodado todas boas. Essa aí, eu e a esposa Lúcia até dancemos.
0: Ah, exato.
2: Essa do Porca Véia.
0: Coisa
2: Faço
0: boa.
2: O nome dela, que eu não me lembrei agora na hora. E as cria aí é o filho Douglas, a esposa dele, Adriana, e o de Voti é o Cristian, a Manuela e a netinha Elisa.
0: E era com tudo aí hoje.
1: É, na moda velha. Vou
2: dar o áudio, mas dá pra você saber.
0: Tá bom.
2: Um abraço.
0: Na moda velha, música.
1: Grupo Cordiona.
0: Maravilha.
3: Bom dia, Zé e Rafa.
0: Bom dia.
3: No programa queremos agradecer a Rádio Encanto e a Quero, a Via Atacadista. Minha esposa aí foi contemplada essa semana aí. A Encanto na minha casa.
0: Olha.
3: Muito bom mesmo. Então, só temos que agradecer. Manda uma música caprichada pra nós aí, que estamos fazendo um galo caipira com polenta.
1: Ó, ainda tá vivo pelo jeito.
3: É o Loivo e a Débora. Valeu, Zé Rafa.
0: Valeu, olha só. Um galo se salvou aí, porque eu acho que um já tá na panela e outro cantando.
1: Tá sentindo falta do companheiro.
0: Não, ou tá cantando
1: de felicidade.
0: Que não foi ele pro prato hoje, pra panela hoje.
1: Tu podia contar aquela daquele país, né, Zé? Mas não dá, né?
0: Não, aquela não dá, não dá. Bom, ainda mais hoje em dia. Agora sim, vamos pra Anta Gorda. Uma foto aqui de um fogão. É coisa, campeão. Vamos lá, Pingo.
4: Buenas aí, Rafa, tudo bom?
0: Tudo.
4: Pingo velho tá falando.
0: Uhum.
4: Manda uma música bem abençoada pra nós aí.
0: Show.
4: Temos no garpão aqui lidando com a boia e temos que nem cachorro. Força e meio erguemos uma pestana, sabe, quando entra alguém no garpão. Tá com a música aí. Eu vou oferecer pra minha mulher, que hoje ela acordou azeda que nem arroto de corvo. Mulherzinha incomodativa. Tá bom, Zé?
0: Tá bom.
4: Traga aí. Traga valendo.
0: Tu tá sozinho no galpão, né, Pigo? Essa música o Charles Miller também pediu, né?
1: Eu vou ter que rodar que eu tinha me esquecido.
0: Ah, então tá. Então pode acarcar aí também.
1: Vou rodar. Senão o Charles me xinga.
0: É, né?
5: Oi, bom dia. Tudo bom? Aqui é Jorge Bandeiro, Vômer de Palmas, Arroio do Meio. Seria uma música que seria uma música bem gauchesca.
0: Mas é, os próximos vai pra ti, Jorge. Um abraço, obrigado pela companhia. Fala aí, bom dia, eu sou Fabiana de Boa Vista do Sul. Estamos ligadinho na Encanto, todos os domingos e em especial, estou preparando uma galinhada. Que coisa boa. Fala, Zé, Lucas da Capela Santo Antã, estamos te esperando para canastra hoje é tarde, grande abraço. Segura aí, homem, segura. Ô Lucas, ontem eu fui trabalhar lá, andando com o meu genro. Eu olhei pra ele todo cansado, disse, compra a chácara, compra. Vamos que vamos. Aqui mais uma panela, Rafa. Vamos ver o áudio. Vamos ouvir o áudio. Passarinho no arvoredo,
6: né? Música. E aí, bom dia, pessoal do Encanto.
0: Bom dia.
6: Aqui tá saindo uma costela.
0: Uhum.
6: É, vaca atolada que diz, né, gente? Com aipim no fogão a lenha. Um chuvisqueirinho aqui em São Miguel, Cruzeiro do Sul.
0: Olha só.
6: E nós, eu e o Marco, ligados no Encanto, tá, gente?
0: Valeu, querido. Bom almoço aí. Que coisa bonita essa panela aí, tá? Que é um...
1: De tão muito... bonita, ela tá parecida comigo, assim. É. Não? Menos? Exagerei um pouco?
0: Olha, eu olhando para aquela panela...
1: Esse rostinho
0: lindo. Me deu água na boca, mas agora olhar para ti...
1: Esse rostinho lindo... Eu sou a prova viva.
0: Me dá ânsias.
1: Eu sou a prova viva que no rádio não é apenas um rosto bonito.
0: Nós tínhamos um colega uma vez
1: que ele apresentava o Toque de Amor.
0: Toque de Amor, uma voz assim. E a guria queria conhecer o rapaz.
1: Meu Deus.
0: Quando conheceram.
1: É aquela árvore pequenininha, né?
0: A gringa olhou pra ele e falou: mas que bruta roba.
1: Não vai falar o nome, pelo amor de Deus.
0: Não, mas o...
1: Não fala. Não,
0: vou com outro fato. O Pitch.
1: Isso?
0: Não, é outro fato.
1: Do Túlio.
0: O Gringo queria conhecer, ele pegou uma foto do Túlio da Cruz. Ai, o Rudy vai me matar. Não, foi, virou folclore.
1: Mas é verdade ou será que é mentira?
0: Ai, Jesus.
1: Será que é um fato? Quem tem que saber da história é o Túlio, né?
0: É. O Túlio. Olha aqui, bom dia, meu povo. Hoje sem fumaça.
1: Opa!
0: É, tá na elétrica aí. Um, dois, três, quatro, espeto. Opa, dois queimador,
1: um,
0: tá bom.
1: Um, dois, três, balada com a Maria.
0: É um Piccoli de Roca, sabe?
1: Ô, Piccoli,
0: tá. O Piccoli tá com... Acho que tá com frio.
1: O Piccoli tá vivo nesse frio,
0: não,
1: Zé?
0: Tá preguiçoso pra ir fora pegar lenha.
1: Mas eu digo, ele não se mexe.
0: Não, tá ali, ó.
1: É só fogo e fogo, Piccoli.
0: Não, mas tem quatro espetão. Esse em cima eu acho que encosta em tudo que é parede ainda.
1: Tem granito?
0: Deixa eu quero ver.
1: Não tem, pelo jeito.
0: Tem frango, costelinha
1: que
0: de...
1: Que é isso, né? Porco. O pessoal não costuma mais botar granito, né?
0: Não, mas tem.
1: Mas é poucos que mandam foto pra nós que tem granito.
0: Aqui mandaram áudio, vídeo, João Paulo, olha aqui, ó. Bom dia!
1: Bom
0: aqui
1: dia.
0: É o João Paulo, Santa Clara do Sul. Quero ver passar o frio agora com a mulher com fogo no fogão, a lenha, eu ao lado da churrasqueira. Olha, tem foto do fogão, da churrasqueira. E o radinho lá no canto. Radinho não, aparelho de som lá. Ó. Aumenta a foto e o radinho ligado lá em canto. Tá lá, ó. Muito bem. Que maravilha. Obrigado, gente. Capricho aí. Bom dia, aqui é a Maristela Aze de São Jerônimo. Ontem foi um dia especial, pois completamos 34 anos de matrimônio. Quero agradecer primeiramente a Deus e ao meu esposo Ovelha e dizer a ele que eu amo muito e obrigado por ser esse esposo que sempre está sempre me ajudando em tudo e me apoiando. Que vem muitos anos ainda, desejo uma música bagual para ele. Bom domingo a todos. Valeu, olha aí. Ele fez a mensagem antes e ela fez agora. O casal tá unido, tá? Show de bola. Aqui uma foto. Buenas, iniciando o trabalho para o aniversário da vovó Iris. Muita saúde e felicidades. Aqui é Paulo Amster, de Estrela. Olha, que capricho essa carne. Show de bola. Fala aí o Giovanni Carvalho aqui, diz ele, que tal uma maionese feita na mão? Nada de liquidificador, olha só.
1: É do estilo que eu faço, na mão. Ali, ó, tec, tec, tec, tec, tec, azeite. Tec, tec, tec, tec, tec. Tem gente que faz com leite, né?
0: Também, né? Acho que sim.
1: Tem maionese
0: de
1: leite?
0: Tem de tudo.
1: Tem salada de batata com banha. Eles fazem essa salada ali, a maionese, com banha.
0: Olha só. Coisa boa.
1: Sabe que a gordura animal até um tempo atrás era o vilão, né, Zé?
0: É, e agora?
1: E agora já é o contrário, né?
0: Mas olha essa aqui, uma vez um índio velho tinha um cavalo que gostava muito do cavalo.
1: Gostava muito do cavalo.
0: Queria batizar o cavalo.
1: Na igreja?
0: Sim. E o padre, que é isso, batizar
1: na igreja o cavalo?
0: Ah, padre, que pena, tô com 10 mil reais aqui, mas vou na paróquia vizinha. Não, calma, também não é assim, diz o padre.
1: Vamos conversar um pouquinho. Como é que é o nome do guri?
0: Bah, o bispo ficou sabendo.
1: Ficou sabendo.
0: Chamou o padre, não, mas, senhor bispo, o fazendeiro aí, o proprietário do cavalo, deu 10 mil reais. O bispo parou um pouquinho, pensou e disse: olha, manda 8 mil reais pra mim e fica com 2. O padre ficou triste depois dessa, né, cara?
1: Mas ele podia falar: manda, ele não tem uma tropa pra nós batizar os guris?
0: Não, escuta. Quando o padre tá saindo, o bispo olhou e disse: padre, não te esquece de avisar o fazendeiro lá que ele pode crismar também o cavalo. Ah, meu Deus do céu. Vamos com música? Quem vem lá agora?
1: Casamento da Doralice e depois guri.
0: Vai.
1: Nas roupas velhas.
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0: Muito bem, olha só, o Paulo Barnes aqui, ó. Comprei um lote de aipim, o cara que vendeu disse que era muito macio e gostoso. Tá na panela de pressão desde as 8 da manhã. Parece umas velas de sétimo dia dentro da panela. Ah, meu Deus do céu. Vamos lá. Pinheiro do bairro São Caetano tá pedindo um bugio. Valeu, Jair. Vamos lá.
1: É igual aquela frase, né, Zé? Não é mole, mas é doce. Disse o Banguela chupando uma rapadura.
0: Pronto, agora sim. Bom dia, José Cassol de Estrela. Abraço pra família Cassol. Tamo aqui no Pai, defumando linguiça no capricho.
1: Opa!
0: Fogo tá pronto pro churrasco. Cadê o Joel Cassol? Não chama muita gente que essas duas pernas. Três varas de salame, hoje, de linguiça aí. Que coisa bonita. Show de bola. Bom dia, Ricardo de Lajado. Se possível, toca o Homem do Pala Branca. Abraço e bom domingo pra vocês. Olha aqui, ó. Ele tá fazendo maionese. Uma xícara aqui com a colher, né? Uma cumbuquinha batendo a maionese, né? E aqui um vidro de... Isso é vidro de café ou de pepino, né? Que não existe mais café, né? Tem aqui, tem gelo, tem limão. Não sei pra que serve esse troço aí.
1: Suco.
0: Eu acho que é suco.
1: Suco de limão?
0: É, isso aí.
1: Se tem açúcar, tem gelo.
0: Eu acho que é isso aí.
1: Mas rodela de limão é suco de limão?
0: Eu acho que sim. Aqui o cara fez uma filmagem só da cumbuca, do pila. Ó. Tá batendo aí. Tá fazendo um giro pela cozinha e vai até o forno lá, que tá com os objetos cozinhando aí no forno. Olha só que maravilha. Valeu, André Piacini, um abraço. Olha aí, um beijo pro Tiagão, a Léo. Ô Léo, vou contar pra ele. Bernadette Malman, encanto na minha casa, valeu. Tu pediu granito, Rafa?
1: É, tem que ter granito.
0: Olha aqui. E não é um, é dois. Ah! Bom dia, iniciando os trabalhos aqui, Robson de Estrela. Olha aí, tá aí o granito, diz ele. Manda uma música aí pra nós, Robson e família. Pediu o vento. E aqui o Luiz tá com um disco. Dentro da churrasqueira, bife, acebolado, aqui um copo. Copozinho, o copo triangular aí. E bife aqui na coisa, vamos ver o que ele mandou pra nós aqui.
2: Ô Zé, é o que temos pra hoje aí.
0: Meu Deus.
2: Vem aí, homem.
0: Tá aí o trem, pessoal, tá liberado. Aê, Zé e Rafaela, está pronto o bolo. O peixe fritando, parabéns, muito bom esse domingo com esta dupla. Mandou um vídeo.
3: Está pronto. E fazendo peixe milanesa. Isso é para o nosso domingo. Para nós hoje, eu e minha esposa meu
0: Deus. Olha ali, tá com o avental lá da mala de garupa. Que maravilha, coisa boa. Vamos lá que vamos. Mais uma foto aqui de mais uma churrasqueira aí, aquelas agás, vamos ver aqui, bem, bom dia, bem tranquilo, abraço para todos vocês, Jussiano de Mussum, bem tranquilo, né, José? Porta-lupe, churrasqueirinha girando, e ele ali.

0: Aqui temos áudio. E a Léo disse, pois é, foi tu que começou. Valeu, Léo, vou falar com ele, vou te entregar. Muito bem, vamos com música?
1: Vamos lá.
0: Quem vem lá?
1: Mano Lima, Mulherzinho Incomodativa, depois Leonardo, Homem do Pala Branco.
0: Vai.

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0: 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Olha só, um abraço do Guedes e do Isaac. Maravilha. 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Lembramos que o telefone 998-39-1001 é apenas para mandar mensagens, né? Não é por ligação, né? Não pode ligar, que o sistema aqui nem permite que a gente... É, só aparece aqui ligação de voz, a gente não tem acesso até a ligação, né, diz o outro. Olha aí, aqui também estamos botando a linguiça no fogo. Abração a todos e para minha esposa Maele e minha princesa Melinda. É o Marcelo Francio de Veranópolis na escuta. Mas não é qualquer linguiça, não, é, olha só, maravilha. Um abraço também para o Renner do Trânsito de Teutônia. Para hoje, uma carne de ovelha com completos no tradicional fogão campeiro. Um abraço, tá bom. Aqui mais uma churrasqueira, vamos ver.
1: Agruzado, bem, tá em canto aí. Vamos tomar uma pinga aí. Oh, e o trem passa ou não passa o trem?
0: Tá aí o treino,
1: homem. Aí, gurujada, aí, Cota FM.
0: Oi.
1: Ah, uma carnezinha pra nós fazer aí, magia.
0: Ah, Zé, guri. Vamos que vamos.
1: Aí, gurujada, encanta. Ah, aqui eu desço e carinho São Bento, fazer uma carnezinha pra nós lambuzar o bigode,
0: hein? Ah, maravilha. Viu? Show de bola. Olha aí, aqui é o Robson de Estrela. Quero oferecer uma música, Amigo Velho, pra família dos Hermanos de Estrela. Maria, minha esposa, Dida, Juliana, Gutier, Susan, Tailon, Ellen, Marcelo, Moni, e especial para as nossas crianças. Muito bem. Olá, bom dia. Gostaria de fazer o pedido da divulgação do aniversário da minha mãe. Ela é muito fã de vocês. O nome da minha mãe é Lourdes Maria Chu. Estamos em família, comemorando mais um ano de vida. E também gostaria de pedir a música Eu Sou do Sul para ela. Valeu, Renato. Parabéns aí, dona Lourdes. Felicidades, guria. Vamos que vamos.

0: Vamos com música, Rafa, e voltamos em seguida.
1: Vamos lá.
0: Vai lá.
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0: Fiz um ano de vida e também gostaria de pedir a música Eu Sou do Sul pra ela. Valeu, Renato. Parabéns aí, Eva. Dona Lourdes. Felicidades, guria. Vamos que vamos.

0: muito bem, uma abençoada semana, diz, né, para todos nós. É, que Nossa Senhora nos acompanhe sempre. É a Ilse Maria da Silveira de Alto Rio Pardinho com a gente.
1: Valeu!
0: Um abraço ao José Genesino, mandou uma foto da churrasqueira aí, maravilha! Aqui falou bastante, depois acho que mandaram falar de novo para homenagear a família, olha aí.
2: Aí, gurizada, encanto, tudo bem? Ô, gurizada, tem como mandar um alô pra nós aqui, ó.
0: Deus
2: abençoe, minha filha Ana Paula, minha esposa Marie.
0: Já tá mandando.
2: E nós estamos aqui tomando comendo uma carnezinha, lambuzou no bigode. Valeu?
0: Valeu!
1: É isso aí, lambuzou bem o bigode hoje.
0: Muito bem, é.
1: Hoje lambuzou bastante, vamos que vamos.
0: Bom dia, sempre na escuta desse programa abençoado. Obrigado. Anderson da Picada Flor de Marques de Souza.
1: Valeu, Anderson.
0: Toca Mãe Campeiro, ofereço para minha esposa Cláudia. Valeu, obrigado para ti também.
1: Se der tempo, vai.
0: Mais uma foto aqui de uma churrasqueira. Vamos ver aqui o que está escrito.
1: Escrevinha.
0: Bom dia aqui de Lajado, abraço a todos, família Dal Castel, aproveitando o domingo abençoado. Olha só, churrasqueirinha rotativa. E aqui a lenha pegando firme, queimando. Bom dia, ótimo domingo para todos. Deixei uma caixa na reserva, só falta a brasa, olha só. Que bom.

0: nosso amigo Gilmar Sordi, queimando tudo que é cavaco da serraria, da carpintaria da semana, ele queima no domingo. Hein? Aproveita, brasa e coisa e tal. Bom, gente, vamos fechando aqui as porteiras do nosso programa Machado e Galponeira. Prometendo voltar no próximo domingo com mate novo. Até domingo, Rafa.
1: É isso aí.
0: Beijo do Vozé. Tchau, fui.
1: Tchau, boa semana.
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3: Pois é, João Luiz Correia. 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
1: Muito boa tarde, estamos iniciando o nosso programa da Rádio Dália.
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1: No programa da Rádio Dália, nós vamos conversar com o presidente Gilberto Piccinini. Presidente Gilberto, uma notícia agora que está movimentando bastante a própria economia do Brasil é com relação a uma pretensa suspensão da Europa da importação de carnes brasileiras, alegando aí questões sanitárias, né? Queria saber que tipo de impacto pode ocorrer nos negócios da Dália, enfim, nessa questão do Brasil e Europa, que é bem importante, né? A gente sabe que sempre foi uma discussão, aquelas barreiras comerciais que, na verdade, são colocadas de forma sanitária, né? Transvestidas de uma forma sanitária. E também, um outro assunto que eu sugiro para a gente falar foi o encontro das mulheres, que ocorreu nessa semana, já um movimento tradicional da Dália, valorizando o trabalho, o esforço, enfim, da mulher cooperativa. Presidente Gilberto, boa tarde.
3: Boa tarde, Peronde, boa tarde a todos os que ouvem o programa Rádio Dália. Peronde, nós, mais uma vez, estamos dentro de uma notícia preocupante, de certa forma, mas acostumados já. De tempos em tempos, tem determinado continente, o país, que decreta algumas restrições, sejam elas barreiras sanitárias, sejam elas barreiras comerciais. Há pouco mais de quase um ano atrás, o governo Trump também anunciou que estaria tarifando vários produtos brasileiros e que continuam algumas tarifas, algumas foram reduzidas, enfim. Esse é o novo mundo. O mundo que há 30 anos atrás se globalizou, hoje a gente nota que existe proteção de mercado. A globalização deixou de ser, digamos assim, o ponto forte das relações comerciais internacionais. Então, esse anúncio veio em relação a restringir a importação de carnes. Sabe-se muito bem que a Europa não importa carne suína nem de frango muito pouco, e o que mais impacta é a carne bovina. Carne bovina, mas a carne bovina é quem vai definindo, digamos assim, o negócio, frango e suínos, porque é a carne que puxa o mercado internacional e também o balizamento de preços, enfim, e volumes exportados. O setor se mobilizou, está tentando entender. O que se sabe até agora é que poderá ser visto caso a caso alguns produtos, cortes, enfim. É muito prematuro ainda. De qualquer forma, entraria em vigor em setembro, as informações que você tem até agora, mas ainda é cedo emitir alguma opinião, enfim, talvez conhecer mais sobre esse assunto. Vamos ver, com o passar do tempo, como vai se desenrolar esse assunto. Bem, Peronde, outro assunto que você sugeriu abordar é o encontro das mulheres. Tradicionalmente, a Dália faz esse evento no mês de maio, e esse ano não foi diferente. Esse ano nós inovamos com duas palestras com um enfoque diferente uma da outra. Uma palestra foi com a primeira palestra foi com uma jornalista do grupo RBS, a Bia Ferrari, que ela aborda o tema usando a experiência particular de seu filho, que é autista, enfim, o exemplo de uma mãe, da superação, da aceitação, a relação com a escola, enfim. Foi uma abordagem muito bonita, muito importante que ela fez, porque hoje são muitas famílias que enfrentam desafios com os filhos, sejam eles com Down, sejam eles com autismo ou outra questão, até filhos que não têm nenhuma síndrome, enfim, e que a relação de mãe e pais e filhos assim é importante, irmãos. O núcleo da família é, digamos assim, a sustentação, e sabendo trabalhar isso e usando experiências de profissionais ou experiências de pessoas que passam e aprendem melhor a trabalhar com isso, sempre é bom compartilhar essas informações. Então, foi importante nesse sentido. Deu para ver que o silêncio da plateia, que foi em torno de 600 mulheres que participaram, dava para ver como elas estavam acompanhando esse assunto, e também, claro, que cada uma traduzindo para sua vida particular, amigos, vida familiar. Então isso foi possível ver que realmente o aproveitamento dessas palestras é importante. No segundo momento, a gente convidou uma especialista em direito de família, onde ela tratou temas como relacionamento, pais e filhos, a valorização da mulher, a relação de herança, que é tão importante, a questão de como proceder quando você vai fazer a sucessão familiar, dos negócios, enfim, propriedades maiores, sempre vai ter uma decisão, quem será o gestor da propriedade, mesmo que tenha mais filhos, quem é que tem o perfil para assumir essa propriedade. Muitas vezes não é o filho homem, muitas vezes é o filho mulher. Ela usou exemplos da vida particular dela, de tratar sobre isso, e também falando sobre temas como o novo momento do posicionamento da mulher diante do mundo atual, do posicionamento da mulher, da força que ela tem. Enfim, foi uma palestra muito importante, e conversando com as mulheres deu para ver que elas gostaram, porque foram dois momentos diferentes onde se procurou abordar primeiro a superação que uma mãe precisa ter para criar seus filhos, e também como, uma vez criados os filhos, como com o passar dos anos, quando vem a velhice, enfim, como traduzir isso em educação, a educação que foi dada, como traduzir isso no momento da herança, no momento da gestão dos negócios que os pais formaram. E isso é muito importante, porque no quadro social da cooperativa, nós produtores, nós investimos durante uma vida na terra, nos investimentos em pavilhões, em máquinas, e é importante que tenha sucessão, a continuidade dos negócios. Melhor palavra usada é a continuidade dos negócios, e que ela seja feita de maneira melhor possível, menos traumática, conversada, enfim, mas sempre entendendo que a mulher faz parte desse dia a dia, da realidade dos negócios, e cada vez mais é uma realidade que está posta. Então, eu acho que o Encontro das Mulheres, ele tem esse objetivo. A mulher capta muita informação, depois ela vai para casa, vai na conversa com a família, ela vai compartilhar tudo que ela ouviu. E nós temos um conceito muito claro: o conhecimento liberta. A cultura, o conhecimento, o estudo, a formação liberta as pessoas, porque no momento que você tem conhecimento, você tem mais autonomia na sua vida, você consegue gerir melhor seus negócios, a sua família, busca o entendimento, enfim, cria melhor os filhos, porque o mundo está aí, o mundo cobra, o mundo está em constante transformação. Usando o exemplo de antes, na questão das barreiras sanitárias e comerciais que o mundo impõe, e essa é a realidade que nós temos, essa é a realidade que nós precisamos atuar, além dos nossos negócios dia a dia, fazer com que as pessoas, as lideranças, as mulheres que se destacam, os palestrantes que se destacam no cenário, naqueles assuntos que nós entendemos que são importantes serem trazidos até a nossa realidade, nós estaremos trazendo. No ano que vem terá outro evento, com outro enfoque, enfim, mas sempre abordando temas de extrema importância. As avaliações que a gente pôde ver até agora, porque todo evento é avaliado, as opiniões das mulheres todas são importantes, na questão de sugestões, possíveis críticas ou conclusões, é importante para que se vá fazendo cada vez mais e melhor, para que nós tenhamos cada dia uma família estruturada, cada vez mais tenhamos uma família focada no novo mundo que estamos vivendo. Então, Peronde, era isso. gostaria de me despedir, desejando a todos um bom final de semana e até os próximos programas. Abraço.
4: Esse foi o presidente Gilberto Piscinini falando aqui no programa da Rádio Dália.
0: Cooperativismo, você participa, todos crescem.
4: A história do cooperativismo no Brasil. Primeiramente, o cooperativismo nasceu em 1844 na cidade de Rochdale, no noroeste da Inglaterra. Isso aconteceu em um cenário onde a mecanização da Revolução Industrial estava levando trabalhadores qualificados à pobreza. Assim, sem conseguir comprar o básico nos mercados da região, 28 operários, 27 homens e uma mulher, se uniram para montar o próprio armazém. Desde a época da colonização portuguesa, a cultura cooperativista existe no Brasil. Em 1610, com a fundação das primeiras missões jesuítas, por exemplo, já havia a construção de um estado cooperativo com bases integrais. Aliás, por mais de 150 anos, esse modelo de negócios deu exemplo de sociedade solidária fundamentada no trabalho coletivo. Nesse sentido, o bem-estar do indivíduo e da família estavam acima do interesse econômico da produção. Porém, oficialmente, o movimento teve início no século XIX, em 1889, em Minas Gerais, com a fundação da Cooperativa Econômica dos Funcionários Públicos de Ouro Preto. O foco era no consumo de produtos agrícolas. Depois, no século XX, surgiram outras cooperativas em Minas e também nos estados de Pernambuco, Rio de Janeiro, São Paulo, Espírito Santo e no Rio Grande do Sul. Em 2 de dezembro de 1969, a cooperativa ganhou a própria entidade de representação. A OCB foi criada e, no ano seguinte, registrada em cartório. 2 anos depois, a Lei 5.764 de 71 disciplinou a criação de cooperativas com a instituição de um regime jurídico próprio, destacando o papel de representação da OCB, mas trazendo ainda alguns pontos que restringiam, em parte, a autonomia dos associados. A Constituição de 1988 acabou com essa limitação, pois a interferência do Estado nas associações ficou proibida, assim dando início à autogestão do cooperativismo.
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0: 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Com o slogan "O futuro é agora", a Cooperativa Dália Alimentos lança o Dália Mais 100, um evento voltado ao planejamento dos próximos 100 anos de trabalho cooperativo junto aos associados produtores de leite. A programação reunirá produtores rurais, técnicos e especialistas no dia 8 de julho, no auditório da sede do Sicredi, região dos Vales, em Encantado. O Dália Mais 100 contemplará importantes discussões sobre o futuro da atividade leiteira, com visão de longo prazo, cooperação e compromisso com as próximas gerações. O gerente da Divisão Produção Agropecuária, integrante da comissão organizadora do evento, Fernando Oliveira de Araújo, destaca que a programação será de grande relevância para a cadeia leiteira. Não será um evento apenas do ponto de vista técnico, mas também com uma visão de futuro, identificando desafios e oportunidades. Por isso, o foco da programação é o nosso quadro social. No entanto, queremos contar também com a participação de entidades ligadas ao setor e de órgãos governamentais, gerando uma grande repercussão, inclusive em âmbito nacional, afirma ele. Araújo ressalta que o Dália Mais 100 criará um espaço de diálogo e reflexão sobre os rumos da produção leiteira. Entendemos que a cadeia de produção de leite necessita de planejamento a médio e longo prazo. Por isso, nos empenhamos em trazer palestrantes com experiência e reconhecida contribuição para a atividade leiteira, destaca. O gerente também reforça que a intenção do evento é incentivar o produtor a refletir sobre a sua atividade. Selecionamos temas que são a base para a continuidade da atividade no campo. Nesse sentido, já temos 3 especialistas do segmento confirmado. Programação: o evento terá início às 9h15 com a palestra "Conhecimento e ações que geram renda, crescimento e continuidade na atividade leiteira", ministrada pelo engenheiro agrônomo Wagner Beskoff, mestre e doutor em produção animal. Na sequência, a palestra "Sucessão Familiar, de geração para geração", será conduzida por Siloter Borges e Ribarren, diretor e sócio-proprietário da empresa Safras e Cifras, além de consultor em governança e sucessão familiar em empresas rurais. À tarde, a partir das 14 horas, o CEO da AgriPoint, empresa que congrega MilkPoint e outras plataformas voltadas ao treinamento, abordará o tema "O futuro do mercado do leite". Além dessas atrações, a organização ainda aguarda a confirmação de outro especialista do setor leiteiro para integrar a programação. As inscrições devem ser realizadas por meio do delegado responsável pelo grupo. Outra opção é confirmar a presença com o técnico responsável pela sua propriedade. Após o dia 12 de junho, as inscrições serão abertas para toda a comunidade. Não fique de fora.
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0: Nas informações técnicas do programa da Rádio Dália, nós vamos falar com Tânia Kummer, ela que é supervisora do setor de comunicação social da Dália Alimentos, e vai falar sobre o encontro de mulheres. O presidente Gilberto Piscinini, há poucos instantes, já falou um pouco sobre esse encontro, que já é tradicional, e a Tânia, que organiza, que faz todo esse trabalho junto às mulheres, né? Também, que é da área de comunicação social da Dália, vai trazer maiores detalhes de como foi esse dia tão importante de valorização da mulher que a Dália já faz há muitos anos e talvez seja um dos principais programas que a Dália faz na área social, né? Tânia, boa tarde, conta pra gente como é que foi esse dia importante para as mulheres cooperativas da Dália Alimentos. Boa tarde, Tânia.
6: Boa tarde, Peronde. Boa tarde, ouvintes da Rádio Dália. É um prazer estar conversando com vocês um pouquinho neste programa sobre o nosso evento que tivemos, então, nesta semana, né? Mais uma edição do tradicional encontro de mulheres associadas da cooperativa Dália Alimentos e que, novamente, foi um grande sucesso. O evento aconteceu no auditório do Sicredi, região dos Vales, aqui em Encantado, né? E reuniu 550 mulheres de diversos municípios do estado do Rio Grande do Sul e que fazem parte da área de atuação da nossa cooperativa. Esse evento, ele é um dos maiores eventos realizados hoje pela cooperativa e ele é sempre organizado com muito carinho, muita dedicação, para que elas realmente tenham um dia diferente e especial. Neste ano, elas foram recebidas, então, com um maravilhoso café, com os nossos produtos, também produtos do Dália Supermercados. E que, diferente, né, dos outros anos, esse ano a gente teve a questão das palestras. Normalmente, nos outros anos, a gente tinha um único palestrante, né, no dia. Nessa edição, né, durante a programação, a gente contemplou, então, duas palestras para que elas pudessem aproveitar também mais, né, o dia. Então, na primeira palestra, nós tivemos como tema a Eu Faria Tudo de Novo, que foi apresentada pela comunicadora e a jornalista Isabel Ferrari, né, que falou sobre a superação, compartilhando também um pouco do seu dia a dia como uma mãe atípica do seu filho, né? Então, o João Pedro, que é um menino autista não verbal. Então, ela explanou para as mulheres um pouco da história de superação, né, da vida e os desafios e como lidar e superar com tudo isso, né? A segunda palestra teve como tema Desenvolvendo Pessoas, Plantando Sucessão. Essa ela foi apresentada, então, pela advogada, que também é produtora rural e uma forte liderança feminina no estado do Rio Grande do Sul, a Ronise Damascini. Ela falou sobre a questão da sucessão familiar, a continuidade nos negócios, né? E principalmente destacou que esse é um processo que vai além, né, da transferência de bens. E ele envolve principalmente a gestão de pessoas, né? Um assunto bem importante, né, para os nossos produtores, para as nossas mulheres também. E uma forma de conhecimento, né, de troca de informações. Ao final da palestra, também nós tivemos o nosso tradicional almoço, que neste ano também ele foi num formato um pouquinho diferente. Ele foi realizado lá no espaço do Foyer, também na sede do Sicredi, e foi no estilo Suinofest, então. E para finalizar esse dia especial, todas as participantes do evento receberam um brinde da Dália, né, o tradicional brinde do encontro. Um brinde personalizado, que neste ano foi um chapéu com um laço rosa. E receberam também uma necessaire personalizada, que foi um brinde do Sicredi, né? Nosso, um dos grandes parceiros nesse evento, né? Nosso evento também contou com o apoio do Sescope, né? Auxílio nas palestras. E para encerrar, Peronde, eu gostaria de, então, né, encerrar dizendo que esse evento é muito mais que uma reunião, né? Ele representa um momento de troca de informação, de integração, mas principalmente de valorização e reconhecimento de todas essas mulheres que fazem parte da história da Dália, que fazem parte da história e do desenvolvimento do cooperativismo gaúcho. Eu acho que é um evento muito especial que a Dália promove todos os anos e com certeza com muito carinho. Muito obrigada a todos, né, pela atenção, conversar contigo também, Peronde. Um abraço a todos e um ótimo domingo.
0: Depois das informações técnicas, chegamos ao final do nosso programa. Queremos agradecer a audiência de todos e renovar o convite para estarmos juntos no próximo final de semana. Um grande abraço a todos e até lá.

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2: Muito boa tarde pra você ligado na Encanto, tá começando a nossa programação aqui depois do Machada Galponeira, do Rádio Dália, vem aí Clássicos da Encanto, confere a hora certa com o restaurante Novo Sabor aqui no Lajeado Shopping, almoço das 11 da manhã até as 5 da tarde, tem comida caseira e grelhados de qualidade. 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
1: Conferindo a temperatura neste domingo chuvoso, na verdade é uma chuva tão fraca que dá para dizer que é garoa, pelo menos em Lajeado, não sei como é que tá na sua cidade. Temperatura amena. 17 graus.
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1: 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É hora de matar a saudade, domingão, chuvoso. Vamos fazer um clássicos aqui de uma hora e meia de músicas legais, músicas para dias chuvosos. Mais ou menos por aí o nosso especial de hoje. 26 minutos para uma, temperatura nos 17 graus. Um ótimo domingo para você, bom almoço, descanse bem, curta o domingo se você estiver trabalhando também. Quem tá na estrada, com calma, lembrando sempre, com a coplanagem aí, não dá para brincar. 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
1: Vou começar assim com o som do Pink Floyd,

0: Esse foi o álbum de estreia, música de estreia do Sean Kingston no mundo da música lá em 2007, com esse clássico que tocou em tudo que é rádio, Beautiful Girls, no mundo todo. Aliás, 2007 estava começando essa febre de autotune, esse aparelhinho, vocês veem que ele deixa com a voz de robô, assim, porque afina a voz dos cantores, hoje amplamente usados, principalmente no funk, mas também no sertanejo por aí afora. A gente está rodando aqui os clássicos da Encanto para matar a saudade. Teve Pet Shop Boys com Western Girls, os Paralamas do Sucesso, a Kim Carnes, Alan Parsons Project e ainda o Pink Floyd. Até as duas, só lembrança boa, não sai daí.
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0: 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Hora certa. 1:01.
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0: Conferindo a temperatura, tá na máxima de hoje, tá chegando um frio anunciado pra semana aí, mas hoje tá tranquilo. 17 graus.
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0: Clássicos da Encanto no ar, para deixar o seu domingo ainda melhor. 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
0: Agora tem som do Lobão.

0: Essa cantora italiana Gala, Freed from Desire, música lá de 1996, que recentemente virou hino nos estádios, torcedores cantando e tudo mais, e voltou a ser, a bombar, né? A viralizar em todo o planeta. Aliás, Copa do Mundo chegando, Canadá, Estados Unidos e México agora em junho. A gente ouviu a Gala, teve Pitbull com Neo, teve Electronic, Everything But The Girl, Simple Minds, Metrô e Lobão nesse bloco. A casa tá animada aqui no cardápio do Clássicos. Só lembranças boas, a gente tem mais na sequência.
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2: The time is 1:32 p.m.
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0: 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Tempo chuvoso, 17 graus.
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0: Um ótimo domingo, obrigado pela audiência. Tá aí o som do LS Jack.

0: E com essa pérola de 1987, a gente fecha o programa Clássicos da Encanto de hoje. Echo and the Bunnymen, Lips Like Sugar. Rodamos Titãs, Daryl Hall and Joe Notes, Counting Crows e ainda Engenheiros do Havaí e LS Jack. Lembranças de vários estilos, de várias épocas. É assim, no Clássicos. Amanhã tem mais.
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0: 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E o domingo segue assim, ó.
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0: E tem festa de maio rolando em Teutônia. Esse domingo também tem. Tem show do Badinho Colono. Daqui a pouco a gente fala mais disso. Encanto é a rádio da festa de maio de Teutônia. Hora certa. 2:02.
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0: Conferindo a temperatura em Lajeado neste momento. Máxima de hoje, 17 graus.
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0: Daqui a pouco, dentro do multiverso, tem pedido musical. É o som da galera. 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
0: É pra você que já esteve com a gente aqui curtindo Clássicos da Encanto, só velharia do passado, agora as novidades, as músicas que são bombadas tanto no Brasil quanto lá fora, na rádio mais eclética do Brasil, que é nós. Música pop internacional também tá no nosso, na nossa receita de bolo, e você pode participar, pode sugerir 998391001, manda aí teu recado, um ótimo domingo, são 2:05, programação DJ Diego Marçal.
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O sucesso do Country Beat, o Maluco Cowboy, Country Beat que teve aqui recentemente, fim de semana passado, no Rodeio de Estrela, muitas festas pela região, você conferindo, é a vez da festa de maio de Teutônia, tive lá ontem, muita gente, muito legal, e hoje continua, hoje domingo tem a coisa mais de família mesmo, né? Show da família, aquela coisa que vai ter domingo que vem, hoje é show do Badim O Colono, ele que volta com seu show novo pra mostrar aí suas novas piadas. 15h, daqui a pouquinho vai ter o show, dá tempo de ir, os ingressos custam R$50, né? O básico pra você comprar, tem aquele mais front copo cheio que eles chamam, que é mais, você pode acessar o site festademaioteutonia.com.br. Tá funcionando aí nesse domingo, das 10h até as 18h a festa, o ingresso pra entrada na festa sem ser o show é R$20. Quem compra ingresso pro show já tem ingresso automaticamente pra toda a feira. Festa de maio de Teutônia, neste e também no próximo final de semana.

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0: E chove devagarinho, chuvisqueiro, cuidado você que tá na estrada, já virou nebulosidade, né? Essa garoa fina que cai no dia de hoje. Temperatura na máxima de hoje: 17 graus.
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0: Tá chegando mais um pedido musical. É o som da galera dentro do nosso multiverso. 2:26, temperatura 17 graus. Vamos para mais um bloco legal na rádio mais eclética do Brasil. Tem Ted e Swims chegando aí, tem Klaus e Vanessa, tem Marisa Monte, Rod Melim. Muita música boa para animar sua tarde de domingo. Muito obrigado pela companhia no 100.1.
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16: Aqui é o Chorão de Gariba City. Rola uma do Gustavo Lima pra nós curtir. 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

Esse é o Rod Melim com Marcelo Falcão, Maré de Sorte, na Rádio Mais Eclética do Brasil, toca tudo, pop nacional também tá presente na nossa receita de bolo. Ótima tarde pra você, tá ligado na Encanto, Multiverso Encanto, não esquece de mandar recado aí, 998.

Esse é o Rod Melim com Marcelo Falcão, Maré de Sorte, na rádio mais eclética do Brasil, toca tudo, pop nacional também tá presente na nossa receita de bolo. Ótima tarde pra você, tá ligado na Encanto, Multiverso Encanto, não esquece de mandar recado aí, 998-39-101, se mandar recado de áudio pode ganhar aí um par de

0: Boa tarde pra você, tá ligado na Encanto, Multiverso Encanto, não esquece de mandar recado aí, 998-39-1001, se mandar recado de áudio pode ganhar aí um par de ingressos pra ir ao cinema. Em seguida eu passo a lista de filmes em cartaz no Arcoplex do Lajado Shopping, domingão bom pra um cinema hoje. Aliás, falando da previsão do tempo, você viu aí que tá esse chuvisco todo? Hoje nós temos no total 18 milímetros de precipitação aqui no Vale. Amanhã ainda tem um resquício de chuva, 9 milímetros. Segundo a previsão, tem pancadas de chuva irregulares ao longo do dia de amanhã. Temperaturas continuam mais ou menos nessa levada de hoje. E aí, em direção à noite, o tempo vai melhorar com o ingresso dessa massa de ar frio que está anunciada aí sobre todo o estado do Rio Grande do Sul, trazendo também o sol e o frio de volta. Temperatura amanhã mínima 11, aí baixa para 7. Amanhã mínima 7, baixa para 5 na terça-feira. Voltamos a ter aquele frio congelante da semana que passou. 5 graus também na quarta, 6 graus na quinta e o sol predominando ao longo da semana. 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
0: Encanto e a temperatura no Vale, 17 graus.
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0: Continuamos tocando o melhor do pop, do pagode, do sertanejo, do reggae. É, por aqui não tem preconceito não, na rádio mais eclética do Brasil, acompanhando o seu trabalho, o seu descanso, o seu domingo. Obrigado pela parceria. Multiverso no ar. Shakira.

É, por falar em feitoria, o Internacional se deu bem. Alô, Vasco da Gama, tem um cara que trabalhava nesta emissora, hoje está na concorrência, que é torcedor do Vasco da Gama, não vou falar o nome dele, né? Jamais falaria, começa com T, o nome T. É, torcedor do Vasco da Gama deve estar louco, deve estar com a cabeça gigante hoje, com os 4-1 e o baile, fora o baile do Inter, 4-1 sobre o Vasco da Gama. Hoje é a vez do Grêmio, no Campeonato Brasileiro. O Grêmio precisa ganhar, hein? Tá na zona de rebaixamento. O jogo é às 4 da tarde, daqui a pouco é contra o Bahia, lá na Fonte Nova, não vai ser mole, até porque o Bahia, vamos ver aqui na classificação, o Bahia é o 7º colocado, está à frente até do Inter, que hoje ocupa a 9ª colocação, o Grêmio é o 17º, então boa sorte ao Grêmio. Transmissão aí do Sport TV, do Premier, Campeonato Brasileiro.

0: festa de maio de Teutônia. 3:04.
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0: Conferindo a temperatura. 17 graus.
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0: Encanto, Encanto. 3:07. Segue o som aqui no Multiverso. Como é que tá o seu domingo? Tá chovendo? Tá chovendo aí? Cadê a senhora aquela? Tá aqui.
19: Tá chovendo.
0: Sim, tá chovendo também. Vamos lá, mas vai passar. É chuvinha fraca, calma. Jorge Matheus com Matheus e Cauã.

FM, olha onde eu tô, rodou junto com Vitor Clay, com Rick Martin, com o Ziba, com Jorge Matheus, Matheus e Cauã, daqui a pouco tem mais, manda um abraço aqui pro Machado, nos ouvindo aí, encantado, sempre ligado com a gente, valeu Machado, abraço também pra tia Nenê é a Bernadette Malman, de Estrela, ela quer encanto na casa dela, ela quer porque quer, o departamento de Veja Bem não respondeu ainda, o tia Nenê. Pô, faz tempo que tá pedindo pra ir na sua casa, já merece, né, em Estrela, receber essa visita com aqueles presentinhos, aqueles mimos, a tia Nenê nunca ganhou nada, merece. Manda um abraço também pro André, da linha Frank, em Vestfália, mandando um abraço aqui, dizendo que tá 17 graus também em Teutônia, desejando sucesso pra todo mundo, boa foto bonita aqui, a natureza é maravilhosa, né, meu cara André, mesmo sem sol, mesmo nesse clima emburrado, como se diz, muito bonito aí, foto do campo com o gado ao fundo, show de bola, domingo tranquilo. Por falar em Teutônia, tá rolando a festa de maio, hoje tem Badinho Colono, tá lá se apresentando, show era às 3 da tarde, começava, eu quero chamar sua atenção pra fim de semana que vem, né? Vai continuar a partir da sexta-feira, Encanto inclusive transmitindo de novo de lá a partir de sexta, Rainha Musical é a grande atração da sexta, dia 22 de maio, 10 da noite, show do Rainha Musical, vai ter Portal da Serra, DJ Gazo, no sábado é o show nacional, Cleiton e Romário. 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
0: Ó, a temperatura deu uma recuadinha, será que já vai começar a esfriar? 16 graus.
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1: Tudo pronto pra gente rodar mais um bloco legal pra acompanhar você, principalmente você que tá na estrada. Muito obrigado por nos levar na carona no 100.1 da sua Encanto FM. Multiverso Encanto no ar, rodando o melhor do pagode, do sertanejo, do pop. Multiverso Encanto. Léo Foguete.

0: união do Projota com o Mumuzinho, misturando, cruzando estilos, a música Talvez faz sucesso em todo o Brasil e roda na sua Encanto FM. Sucesso também tá fazendo o Tom Cruise no filme, adivinha, cara, 40 anos já faz desse filme, Top Gun, Ases Indomáveis, tá passando de novo no cinema. E aí aquela história, né? O pessoal se deu conta de que tem certos filmes que precisam ser vistos na tela grande e aí foge daquele ambiente. E toda hora tem interrupção, tem celular, tem família, que eu tô falando, o cara assistindo em casa, né? No cinema não, você tá focado, é uma chamada experiência diferente. Dá pra assistir esse baita filme que marcou época, o Tom Cruise bem novinho atuando aí em Ases Indomáveis, 40 anos já desse filme. Tá em cartaz, no shopping, no Arcoplex. Tá passando As Ovelhas Detetives, pra quem quer dar risada. Michael sobre a vida e obra do grande Michael Jackson. Também Mortal Kombat 2, pra quem gosta de muita ação. Gurizadinha aí, super ligada no Super Mario Galaxy, o filme, continua em cartaz, levando muitas crianças. O Diabo Veste Prada 2 também, comédia. E entrou em cartaz o filme Obsessão. 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
1: Estação Outono.

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0: Encanto e a temperatura 17 graus.
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aí o som de Israel e Rodolfo, Top Play, mais um sucesso rodando na sua Encanto, no nosso multiverso. É, acompanhando o seu domingo, tá bom aí? Tá descansando, tá curtindo a gente na estrada, sempre com muita calma, respeitando os limites de velocidade, ainda mais que essa chuva aí, essa nebulosidade, garoa, tudo mais, pista molhada, sempre é mais complicado. A gente tá aí com a festa de maio de Teutônia acontecendo hoje, né? Até às 6 da tarde. Gente, ainda perguntando do show do Badinho Colono, mas já foi, né? Foi às 3 da tarde hoje. Então tava acontecendo, terminando o show aí. E fim de semana que vem tem mais. E tá começando, vai começar, né? A festa, a Expo Bento. Vem aí mais uma Expo Bento. E a gente vai tá lá, claro. Estaremos na Expo Bento nos primeiros dias de junho, acompanhando tudo com transmissão da nossa Ducato Show, transmitindo direto, assim como faremos no fim de semana que vem de novo, transmitindo direto de Teutônia.

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0: Som da galera. Mais um pedido musical chegando aí, é o Som da Galera. 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
0: Seguimos tocando o melhor do pagode, do sertanejo, do pop, na rádio mais eclética do Brasil. Não tem preconceito, não. A gente toca tudo que é bom, tudo que tá bombado nos Spotify, nas rádios de todo o país. É o Multiverso no seu domingo.
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5: Carmen de Estrela toca mais.

0: Alta, mais que o sol, pop nacional rodando no Encanto, no multiverso. Alô Nova Bressa, alô Fazenda Vila Nova, Arvorezinha, Progresso, Capitão, Colina, Santa Clara do Sul, Teutônia, Dois Lajeados, Cruzeiro do Sul, Vale é Grande, o Vale é 100. Obrigado por estar nos ouvindo aí.
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0: Encanto, a rádio da festa de maio em Teutônia, e a hora? 4:22.
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0: Temperatura nesse momento, 16 graus.
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0: Na rádio mais eclética do Brasil, Multiverso, pra animar mais ainda o seu domingo. Não tem ruim não aqui. Tá cheio de coisa boa chegando. Pop internacional, nacional, pagode, sertanejo, é nóis. 4:26, ótima tarde pra você. E o Chapeludo?

0: Samuel Rosa, o cara do Skank, carreira solo, Rio Dentro do Mar, é o pop nacional representado no nosso multiverso. Tá legal aí? Você tá ouvindo a gente em casa, tá tranquilo, domingão. A chuva deixa você mais reflexivo, mais pensativo. É, esse tipo de música faz a gente pensar mais. É ou não é?
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0: Encanto e a hora certinha, certinha, certinha, certinha. 17 minutos para 5.
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0: É, hoje terminando a festa de maio, 6 da tarde. Sexta-feira que vem tem mais. E no sábado, Cleiton e Romário, você viu aí, né? 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
0: É, hoje terminando a festa de maio, 6 da tarde. Sexta-feira que vem tem mais. 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

0: sexta-feira que vem tem mais. E no sábado, Cleito e Romário, você viu aí, né? 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Unifique, informando a temperatura. 16 graus. Mais um pedido musical rodando pra você na sequência. 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
0: Chegando o pedido musical.
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7: Anitta de Lajeado toca

0: Essa é a jovem cantora Lola Young, seu sucesso mundial, Messi, pra fechar mais um bloco legal aqui no nosso Multiverso Encanto.
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0: É o Multiverso fazendo a trilha sonora do seu domingo. 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
0: Conferindo a temperatura. Tá agradável, 16 graus.
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0: O som da galera. Daqui a pouquinho tem mais um pedido musical. É o som da galera. 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Era isso, gurizada. Tá fechando a porta pra mim aqui. Tô indo embora amanhã, 11 da manhã, tô de volta pra apresentar as mais pedidas, começar a semana junto com você. Fechando o meu domingo. O seu não, você continua ligado no 100.1, na internet, encantofm.com.br, que a programação tá ó. Valeu, tchau!

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1: Olha os meninos.
2: Respeita que nós é Caipira Forever.
1: Vocês é o cara. Obrigado. 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